tata al lixo pegar o caranguejo e conversar com o urubu. Dankeschön, Meldo. Dankeschön, muita graça. Muita graça, muito obrigado, muito obrigado. Falsos profetas, rock, play, play, play. 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

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Ale, ale, ale. DJ Kama Beats, DJ Kama Beats auch. Alle, alle, alle, alle. Runtergehen, alle. Down, down, down, down, down, down, down, down, down, down, down. Down. Und langsam wieder hoch ab. 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Filmen, filmen. 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Come on, beats. Yeah, yeah, yeah.

laut, laut, laut, laut, Halleluja. Meldorf, sing. Wunderschön. Congratulations. Hey, ja. Am guitar, Roman Mendes, Mexico, Veracruz. Ana, fiz um aplauso. São Paulo, Brasil, que amor. Rio, Paris, DJ Kama Beats. Drum Machine, Drum Machine, Drum Machine. Angie, ainda que seja um aplauso. Poznania, Poznania Representation. E from São Paulo, Brasil, Emerson, nicht Amazon, Emerson. Und zusammen sind wir Emmer Sound. Emmer Sound. Emmer. Emmer. Emmer. Dankeschön. E assim não vamos. Now, Porto Rico.

stop. 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Meine People, meine Leute, wo sind die Energie? Nur Energie. Yeah, hoo hoo. 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Porque wir haben Sommer. Danke, no, okay? Now, alle, jump, jump, jump, okay? Spring, spring, spring. Eu também me vou preparar aqui.

Danke dir, danke dir, dir, dir, dir, dir. Muchas gracias, gracias a ti, a ti, a ti, a ti. Gracias a ti. Muito obrigado, muito obrigado, muito obrigado. Emerson! Pissuna que são mal, DJ! Solta um som aí, só pra ir embora. Quilometa, quilometa.